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Brilha tranquila, depois de leve oscila e cai como uma lágrima de amor. 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

0: inferno.
1: Aí, fim do primeiro auge, certo? Estamos aquecendo.
2: Tá ligado.
1: Então, bate palma aí pro primeiro round, rapaziada. Bate palma geral, bate palma geral.
2: O round nunca termina em silêncio, hein, família?
1: Jamais,
2: tá ligado?
1: Jamais, jamais. Meus jurados em 3, 2, 1. Dois votos a um, 1-0, Ravena. E aí, Tavinho? Vamos pra cima.
2: Tá perdido, hein, Tavinho?
1: E aí, tropa, eu quero ver geral animando, certo?
2: Levanta a mão, levanta a mão. Aquela vibe, levanta a mão.
1: Joga a mão, joga a mão. Quem não levanta a mão pra cima é amante do diabo.
2: Cê é louco.
1: Coisa ruim.
2: Levanta a mão, caralho. Levanta a mão, levanta a mão.

0: Que inferno! Mata ele, cara!
1: Mata ele, cara!
0: Meu Deus, cara!
1: Sobe a cara!
0: Propo!
1: Popo!
0: Acho que ele vai querer o drop!
1: É ele não, pai, é ela!